0: Pois o Tribunal Supremo procedeu ao dictamen desta suspensión prevista ou previa cautelar, non? Por lo tanto, nós o que esperemos, o que esperamos e o que pedimos é que isto se faga ben.
1: Doutor Peñón é o secretario xeral do PSDG.